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3: O programa semanal que apresenta os clássicos da música brasileira e as novas gerações do século XXI que fazem sucesso no Brasil e no mundo. A cantora Rita Lee abre o programa de hoje com esse tal de rock and roll, faixa do antológico álbum Fruto Proibido, lançado em 1975 pela gravadora Som Livre. A música é uma parceria de Rita Lee com o escritor Paulo Coelho. Foi gravado tendo como base o rock clássico executado pela banda de apoio Tutti Frutti, destacando o solo de guitarra de Luiz Carlini. A letra satiriza o choque geracional provocado pela ascensão do rock no mercado fonográfico nacional da época.
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0: O guitarrista e cantor carioca Celso Blues Boy interpreta a faixa Sempre Brilhará, presente em seu terceiro álbum solo de estúdio intitulado Celso Blues Boy 3, de 1987, pela gravadora Polygram. A composição, que tocou bem nas emissoras de rádio e TV, é autoral e o arranjo é centrado no formato clássico do blues rock dos anos de 1980, evidenciando respostas de guitarra para o canto e um solo mais longo do que nos outros gêneros musicais.
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0: cantor Erasmo Carlos apresenta a faixa Mesmo Que Seja Eu, gravada para o álbum Amar Pra Viver ou Morrer de Amor, lançada em 1982 pela gravadora Polygram. A canção é fruto da tradicional parceria de Erasmo e Roberto Carlos. A produção é de Jairo Pires, um dos grandes nomes por trás da Jovem Guarda, e apresenta o arranjo de pop rock oitentista com forte presença de sintetizadores e também com guitarra. A faixa fez muito sucesso, sendo posteriormente regravada por diversos nomes da música popular brasileira.
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0: Agora nós vamos ouvir o grupo paulista Magazine com Tique Tique Nervoso. A faixa foi lançada em formato de compacto simples em 1984 pela gravadora Elektra Records. A composição é de Antônio Luiz e Marcos Serra e foi gravada pela banda liderada pelo jornalista, crítico musical e apresentador de televisão, o vocalista Kid Vinil, com uma mistura de rockabilly, new wave e pop brasileiro dos anos de 1980. É uma sátira que explodiu nas emissoras de rádio e TV, agradando principalmente o público jovem.
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0: grupo de pop rock sempre livre interpreta a canção Fui Eu, faixa contida em seu álbum de estreia chamado Avião de Combate, lançado em 1984 pela gravadora CBS. A música foi escrita especialmente para a banda, composta só por mulheres pelo músico Herbert Viana, líder dos Paralamas do Sucesso. E a produção musical foi de Ruban Barsotti, nome por trás do New Wave brasileiro, focando no synth pop inglês e no rock com os vocais aveludados de Dulce Kentel da formação original.
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0: banda Hanoi Hanoi apresenta a faixa Blá Blá Blá, Eu Te Amo, ou também Rádio Blá, lançada em seu álbum homônimo de estreia no ano de 1986 pela gravadora RCA Victor. A autoria é de Tavinho Paes, Lobão e o vocalista do Hanoi Hanoi, Arnaldo Brandão. A gravação foi produzida pelo próprio grupo com um arranjo marcado por guitarras do post-punk e as linhas de baixo inconfundíveis de Arnaldo Brandão.
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0: grupo Gangue 90 e as Absurdetes apresenta o hit Telefone, faixa presente no LP Essa Tal de Gangue 90, lançado em 1983 pela gravadora RCA Victor. A canção é de Júlio Barroso, líder da banda. A gravação conta com os vocais das Absurdetes e o arranjo é calcado no New Wave Internacional, utilizando sons de sintetizadores. E a faixa é considerada pioneira na modernização estética do rock e pop brasileiro.
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